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1: Muito bem, senhoras e senhores, está entrando no ar mais um The Music Coffee Time. As grandes emoções do passado estão de volta, de presente, pra você. Que bom então, né? A partir de agora você ouve aí as grandes emoções dos anos 70, 80, 90, até 2000 também, se for bom, a gente traz de volta. A partir de agora, tem The Music Coffee Time.

0: Blake, daqui a pouco tem mais, não sai daí.
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0: 21h32.
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0: Você está na melhor sintonia com o nosso The Mills Coffee Time. A gente vai para um break e daqui a pouco tem mais. Não sai daí.
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0: Ei, você aí, estamos de volta pra você ouvir o The Mills Coffee Time. Aqui você aumenta o volume e a gente toca o melhores dos anos 70, 80, 90 aqui no The Mills Coffee Time.
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0: 23:50.
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0: 0:39.
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2: Hora certa.
3: 1:15.

0: hora e 15 minutos.
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0: hora e 50 minutos.
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0: 10:34.
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2: Horas e 15 minutos.
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3: Hora certa.
0: 4 horas em ponto.
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2: Hora certa. 4:59.
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0: 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Hora certa. 5:57.
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6: Sou eu mesmo. É hora do show. Estamos chegando com você a partir de agora. Mais uma edição dele. De quem? De quem? De quem?
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6: Ah, é verdade. Aqui o que é que tem?
5: Música
6: e o que mais?
5: E alegria.
6: Música, alegria pra você nas próximas duas horas. Grandes sucessos da música sertaneja. E o melhor de tudo é ter você com a gente. Nesta segunda-feira, vem comigo. É o nosso Show Sertanejo que está começando.
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6: O Show Sertanejo está no ar. Começando.

carinho de vocês, aplaudindo bastante essa banda, esses músicos maravilhosos.

Chitãozinho e o Chororó, Nascemos Pra Cantar. Pra gente fechar por aqui a primeira sequência do nosso show aqui na nossa segunda-feira. Ainda Rick Nogueira, Esse Filho É Meu. Então vai cuidar, meu filho, é seu, é todo seu, vai cuidar, né? Edson e Hudson, Porta Retratos nesta sequência também. E a primeira foi o Zé Felipe com o Gustavo Lima e o Tiro Certo. Aqui que é esse, Velho Oeste, rapaz? Que é isso? Muito obrigado a você que tá com a gente. Alô, você é segunda-feira. Vamos comemorar que é uma semana nova que tá chegando aí. Ué, que é isso? Vamos saudar a semana para que ela seja boa, para que ela seja positiva, produtiva, com bons pensamentos na cachola e boas atitudes no nosso ser. Não é verdade? Ó, se você quiser participar com a gente aqui do show, vai ser um prazer receber uma mensagem sua aqui. Inclusive, daqui a pouco eu vou colocar mensagens de voz que estão chegando aqui no ar. Se você quiser mandar a sua também, pode mandar. Agora, se tu quiser mandar de voz, tem problema não. Pode participar por mensagem de texto também, do jeito que você achar melhor. Pode mandar mensagem pra gente, vamos lá. DDD 35 999 520702. Esse é o nosso WhatsApp. 35, o nosso DDD 999 520702. Bom, vou falar mais uma vez pra você agendar então aí, tá bom? Vai lá, 999 520702. DDD 35, esse é o nosso WhatsApp pra você participar aqui do show, pra você pedir músicas, mandar abraços. Ah, fala aí seu bairro, sua cidade, pra gente colocar aqui e mandar aquele abraço direto pra você. Agora, se você já mandar na mensagem de voz, vai ser um prazer ter você falando aqui dentro do show com a gente. Segura aí, que eu já tô voltando pra você com muito mais músicas e volto já já com Felipe Araújo na próxima semana.

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1: O show continua na nossa segundona com Felipe Araújo. Espaçosa demais. Uma super semana.

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0: César Menotti e Fabiano Labirinto, pra gente fechar mais uma aqui no show na nossa segundona. Ainda César e Paulinho, Zé Neto e Cristiano, duas vezes você. Daniel, adoro amar você. Aí sim, hein? A primeira foi o Felipe Araújo, espaçosa demais. Muito obrigado a você que tá com a gente. Muito obrigado a você que tá aqui nesta segunda-feira. Você tem aí uma semana abençoada. Ó, vamos participar? Vamos mandar mensagens pra gente? Vamos lá então. 999-520702 é o nosso WhatsApp, DDD35, esquece não. Deixa eu mandar aquele abraço pra Denise, tá lá em Itajubá. Ô Denise, valeu pela mensagem. Itajubá, alô, sul de Minas. Ô Juliana, tá em Gonçalves, valeu Juliana. Muito obrigado pela mensagem também aí. Valeu Gustavo, um abraço pra você Gustavo. Onde você tá, rapaz? Tá em São Luís do Paraitinga, que maravilha, hein? Show de bola, São Luís do Paraitinga. Muito obrigado pela mensagem, Gustavo. Quem mais participou com a gente foi a Gláucia. Ô Gláucia, onde você tá, mulher? Fala aí pra gente onde é que você tá, manda na sua mensagem aí, falando onde é que você tá, pra gente mandar aquele abraço diretamente pra você aí. Deixa eu falar agora com a Célia aqui no nosso WhatsApp. Fala aí, Célia!
1: É Célia que tá falando.
0: De onde?
1: Manda um alô aqui pra mim, em Poços de Caldas, no bairro Dom Bosco.
0: Em Poços de Caldas!
1: Uma música pra minha mãe ouvir, que ela ama.
0: Ah, mas a gente manda pra você, pra sua mamãe, Célia. Muito obrigado a vocês aí. Alô, Poços de Caldas, ô cidade linda, maravilhosa, Poços de Caldas. Alô, sul de Minas, alô, Vale do Paraíba, alô Goiás, que maravilha! É você que tá com a gente aqui no show? Então participa, participa, eu quero ouvir a sua voz aqui. Agora, se você não quiser falar, não tem problema não, manda mensagem de texto pra gente aí, fala seu bairro, sua cidade, pra gente mandar aquele abraço diretamente pra você aí. Ô Nayara, um abraço pra você, Nayara, esqueci de você não, Nayara em Taubaté também, muito obrigado pelas mensagens, pelas participações. Aplausos aí para os nossos ouvintes que estão aqui, ó, participando e mandando mensagens no WhatsApp do Show Sertanejo, que faz agora um intervalo pequenininho, rapidinho intervalo nosso, e já voltamos pra você com muito mais, com Fernando e Sorocaba, Rob e Roger, né? Vamos tocar pra você aqui na próxima sequência também. Aliás, vamos tocar essa aqui do Fernando com o Sorocaba já já.

0: 10:32.
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0: Boa noite, Uberlândia! Faz barulho aí, Uberlândia, que eu quero ouvir!
1: Que coisa linda, galera!
0: Obrigado!
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0: Rock Selvagem, pra gente fechar a primeira hora do nosso show sertanejo na nossa segunda-feira. Ainda João Neto e Frederico, Saudade do Caramba, saudade que dá na segunda-feira, hein? Rob Roger, Franguinho na Panela, cadê o franguinho aí, pô? Isso é galinha, isso não é franguinho não. Que é isso? Fala franguinho, o cara só da galinha aqui. Que é esse? Eu vou te falar. Isso não é frango, não. Que é isso? Ainda Fernando e Sorocaba, plateia foi a primeira desta sequência. E fechamos aqui a primeira hora. Calma aí, aguenta aí que a gente já volta pra você. Em mais uma hora cheinha com muita música e com muito sucesso pra você que tá com a gente nesta segunda hora. Vamos nessa. Parabéns pra você que tá comemorando mais um ano de vida esse dia aí. Parabéns pra você. Paz, amor, alegria. Eu, todos nós aqui da rádio, desejamos pra você tudo de melhor na sua vida, muita saúde em primeiro lugar. Parabéns pra você! Cadê a homenagem?
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0: Aê, ela aí!
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0: Canta muito essa mulher!
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0: Pra você, tudo de melhor na sua vida aí. E não é porque é segunda-feira que a gente vai ficar pra baixo, não. Às vezes a gente fica, mas a gente sempre tem que ter aquela energia pra levantar a cabeça, pra colocar as costas eretas, as costas retas, porque o otimismo é a fé em ação. Nada a gente pode levar pra frente sem otimismo. Então vamos ser otimista, vamos pensar positivo, vamos agir, né? Vamos fazer o bem, fazer o certo, pra que a nossa vida funcione, flua cada vez melhor e pra que a gente evolua. O que adianta ficar vivendo sem evoluir? Precisamos ser amanhã melhores do que estamos sendo hoje, né? Ou seja, hoje melhor do que fomos ontem. Assim a gente vai evoluindo e crescendo. E a gente já volta pra você com o nosso show.
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3: Hora certa. 6:59.
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Do Cabaré, pra gente fechar por aqui muito bem, mais uma sequência do nosso show aqui na nossa segundona. Também Chico Rei e Paraná, Encanto e Magia, música lindíssima. Maiara e Maraísa, 10%. Christian Ralph, Prazer por Prazer. E a Marília Mendonça abriu com Supera. Muito obrigado a você que tá com a gente. Ó, se quiser participar, você sabe, né? É sempre uma alegria pra gente receber uma mensagem sua. Pode participar à vontade com a gente. Manda recado aqui pro nosso WhatsApp. DDD 35 999-520702. É esse mesmo, participa aí com a gente. 35, o nosso DDD 999-520702. Fala pra gente seu bairro, fala pra gente onde é que você tá. Se quiser falar até o que você tá fazendo, se for coisas normais, né? Nada de coisa muito estranha assim, né? Então pode falar, não tem problema não. Tem coisa que é melhor não falar mesmo não, né? Sabe como é que é? Então deixa pra lá. Agora tá aí trabalhando. Tá aí naquela pausa dos estudos, ou tá com o rádio baixinho aí pra não atrapalhar os seus estudos também? Tá descansando? Que maravilha! Então fala pra gente aí onde é que você tá, o que você tá fazendo. Fala por mensagem de voz. Agora, se você não quiser, você pode, claro, mandar uma mensagem de texto pra gente. 35999-520702. Já já a música volta. A próxima sequência, Ataíde Alexandre, Rio Negro e Solimões, Victor e Léo. E vamos rolar também essa aqui do Jades com Jades. Achei.

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5: O show tá de volta. Agora tem Jades e Jadson. Com todos, menos comigo. Mas por que comigo não? Mas por que que não? Ah, já sei por quê, né? Fiquei pra trás.

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0: Rio Negro e Solimões, e o peão apaixonado pra gente fechar por aqui muito bem, mais uma sequência do nosso show sertanejo. Alô você, peão apaixonado, alô você, meu amigo peão apaixonado, apaixonado na segunda-feira, né? Aquela saudade do final de semana, ou daquilo que o final de semana não teve então, né? É, mas é isso aí, mas a vida é essa mesmo, né? Alô peão apaixonado! Ainda Victor Léo Fada, Ataíde Alexandre, Rosas e Versos. A primeira foi Jades com Jadson, com todos menos comigo. Muito obrigado a você que tá por aqui com a gente. Vamos lá pro nosso WhatsApp. É, tem mensagens aqui no WhatsApp. Rapaz, eu apaguei uma mensagem sem querer aqui do pessoal de Maria da Fé. Desculpa vocês, ei Maria da Fé. Muito obrigado a vocês aí. A Eliane, Elisângela, a Raquel também. Alô, Zé Márcio e família. Um abração pra vocês aí. Um abração pro pessoal da morada em Maria da Fé, Sul de Minas. Muito obrigado a você que tá participando com a gente. O Alessandra tá em Igaratá. Valeu, Alessandra. Quem mais? A Geralda. Alô, Geralda. Tá em Monteiro Lobato. Tá num lugar bonito, no meio da Serra da Mantiqueira. Que maravilha, hein? Vamos lá pro nosso WhatsApp. Vamos lá pro nosso WhatsApp. Participações por aqui. É o Edmar. Então solta o Edmar aí.
1: Alô, Fabiano. Aqui é o Edmar, Volta Redonda. Manda um abraço pra nós aí, amigo. A gente tá ligado aí no Show Sertanejo. Aquele abraço.
0: Grande Edmar. Alô, Volta Redonda. Alô, interior do Rio de Janeiro. Muito obrigado você que tá com a gente aqui no nosso Show Sertanejo. Muito obrigado você que tirou um tempinho para mandar uma mensagem, para participar com a gente. Prometo que eu volto rapidinho para mais uma sequência cheia de grandes músicas por aqui. A gente vai tocar para você já já o Jorge

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4: Hora certa. 7:37.
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0: em base, não.
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0: nosso show aqui na nossa segunda-feira. Milionário José Rico Caminheiro, ou Música Bonita, Marcos e Belucci, Solteiro Apaixonado, Jorge com Matheus, Espinhos na Cama e Avião das Nove, né? O pupurri do Jorge com Matheus, então, com os Espinhos na Cama e o Avião das Nove. A primeira foi o Xande de Avião e o Casal Raiz, tá cheio de avião aqui, hein? Que é isso? Tá cheio de avião aqui, rapaz. Muito obrigado você que tá com a gente, você que esteve por aqui. Hora de ir embora. A gente tá de volta amanhã, sim, no mesmo horário. A gente volta pra você por aqui com mais duas horas de muita música.
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0: planeja pra você. Muito obrigado, gente. Eu desejo que você tenha uma excelente semana. Se tiver naquele mau humor, naquele azedume que segunda-feira, às vezes a gente tá. Tem gente que tá todo dia, né? Tem gente que tá azedo o tempo inteiro, né? Tem gente que só fica na segunda-feira, então. Se tiver, ó, relaxa. Evita aí entrar em atritos, né? Dá uma relaxada, respira fundo, tira aí 5 minutinhos. Você tá lá tranquilo, relaxa aí, respira fundo e tudo vai voltar a ficar melhor. Uma semana abençoada pra você. Te espero amanhã de novo, aqui no nosso Show Sertanejo.

0: 7:59.
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1: 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Hora certa. 8:19.
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0: 8:59.
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2: Caldeirão Musical, nessa segunda-feira no ar com você a partir de agora. E aí, jovem, tudo beleza? Tudo tranquilo? Vem comigo, 8 de junho, Dia Mundial dos Oceanos, Dia do Citricultor na programação. Mais uma semana, como é que foi seu final de semana? Namorou, paquerou, passeou, curtiu? Massa demais, hein, gente? Iniciamos muito bem, afinal de contas, tá no ar o Caldeirão comigo, Célio de Castro, pra você!

0: verão, vai ter uma semana incrível por aqui, eu sei. Fica aí, a gente fatura mais uma vez na programação. Já já tem mais.
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4: Horas e 11 minutos.
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0: Espero que sim, o Caldeirão com você, Casa Amarela, Guilherme Santiago, as melhores do seu rádio, sempre acontece por aqui.
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1: Hora certa.
0: 9:44.
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0: 10 horas e 1 minuto.
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0: Gilberto Gil, Vamos Fugir. O Cowboy vai te pegar com o Rio Negro e Solimões nessa segunda. Que programa excelente, viu? Pessoal da internet, obrigado pela participação. Você na rua, das ruas da cidade aí, né? Ouvindo aqui a bagaceira do Caldeirão.
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0: 10:14.
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0: feiticeira.
1: Pedro Sampaio, sequência da feiticeira aqui na programação. É o Caldeirão, que toca a sua música por aqui. Ei, Pedro Sampaio, daqui a pouco tem mais.

0: horas e 32 minutos. 104,9 Onda Sapucaí FM. 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

0: 10 horas e 45
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Vamos ver se o rádio agora, a última sequência dessa segunda-feira, gente. É muita música, vamos ouvir. Deixa eu ver que música que eu vou pegar pra você. Ah, essa aqui é bom demais, ó. David Guetta com Alphaville e Ava Max também na participação. Fora Young, vamos curtir aí.

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0: gente, é a boa música que acontece por aqui na programação. É claro, sempre vale a sua participação. Então, obrigado a todos pela sintonia, né, gente? Pela audiência nessa segunda. Miley Cyrus, Easy Lover, que você ouviu aí na programação. Miley manda muito bem. Amanhã na terça-feira tem mais. Vou despedindo por aqui. Obrigado pelo carinho, pela sintonia. Sempre Célio de Castro. E esse foi o Caldeirão Musical, o melhor da hora, o melhor do Brasil. Abraço aí, tudo de bom.
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6: É o Intervenção Nacional, começando em mais uma semana que também tá começando. Vamos nessa. Seja você bem-vindo e muito bem-vinda. Esse é o Intervenção Nacional, o seu programa de música brasileira que está no ar. Eu sou o Lupe e é um prazer estar aqui com você.
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6: Então vamos ouvir música brasileira nesta hora. Vai rolar Ed Mota no programa de hoje, Lenine, Nenhum de Nós também, tem Lulu Santos, Seu Jorge também. Agora a gente começa com o Jota Quest, O Sol. Uma ótima semana pra você. Esse é o Intervenção Nacional.

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5: Horas e 16 minutos.
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8: Pra gente continuar por aqui o Intervenção Nacional desta segunda, a gente vai pra 1989 com o álbum Cardume, da banda Nenhum de Nós. Eu caminhava aqui no Intervenção Nacional.

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0: Os Engenheiros do Havaí, Muros e Grades ao vivo, aqui no Intervenção Nacional, uma banda gaúcha encerrando o Intervenção, pelo menos encerrando este bloco do Intervenção. Ainda rolou o Lenine, Hoje Eu Quero Sair Só, o pernambucano Lenine, e começamos com a outra banda gaúcha, Banda Nenhum de Nós, com a música Eu Caminhava. Esse é o Intervenção Nacional, tocando música de norte a sul, de leste a oeste, do Iapoca ao Chuí, né? Músicas do Iapoca ao Chuí, a gente rola pra você aqui no Intervenção Nacional, que já volta com muito mais música nacional na sua segunda-feira.
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6: Hora certa.
7: 11 horas e 34.

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1: A gente continua por aqui o Intervenção Nacional desta segunda-feira. Muito bom ter você com a gente. Vamos lá para a última sequência. A gente começa com o Lulu Santos. Aviso aos navegantes.

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0: Frank, Amores Imperfeitos, pra gente fechar por aqui muito bem uma intervenção nacional de hoje. Ainda Seu Jorge, Cotidiano, a primeira foi o Lulu Santos, Aviso aos Navegantes e acabou. Muito obrigado a você pela sua audiência, pela sua companhia, espero que você tenha uma boa semana, melhor, uma ótima semana e que amanhã, terça-feira, você possa passar essa hora com a gente aqui no Intervenção Nacional. Um grande abraço pra você e até amanhã.
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0: 11:59.
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1: 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É o Vitrola que está começando na sua segunda-feira. Para começar, a gente volta para 1987 com Ice House e a música Crazy, aqui do Vitrola desta segunda. Uma super semana para você.

0: Madonna, Cherish, aqui no nosso Vitrola desta segunda-feira, música de 1989 do álbum Like a Prayer, da então rainha do pop Madonna. Será que ela ainda é a rainha do pop? Você concorda com isso? Ainda rolou Aerosmith, Crying, também rolou Ice House Crazy, foi a primeira aqui do Vitrola desta segunda-feira. A gente faz nossa primeira pausa e voltamos já já pra você. Tem Human Lee na próxima sequência, vai rolar o Flashback Brasil também, No Doubt vai estar por aqui no próximo bloco. Então convido você a continuar por aqui no Vitrola desta segunda-feira, ouvindo muito Flashback.
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0: 11:19.
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2: O Vitrola está de volta nesta segunda-feira e voltamos para 1995 com o No Doubt. Don't Speak.

0: Mega Mix da Miracle of Love aqui no Vitrola, pra gente fechar mais uma sequência. Música de 1986 do álbum Revenge, do duo britânico Eurythmics, que é um duo formado aí pela Annie Lennox e o Dave Stewart, que ficou nativa durante a década de 80 e emplacou vários sucessos, como essa que a gente acabou de tocar, The Miracle of Love. Antes, Ego Trip, Viagem ao Fundo do Ego, uma banda carioca que foi formada em 1985 lá no Rio de Janeiro. Esta música, Viagem ao Fundo do Ego, é de 87. Human Lee também, Don't You Want Me? E começamos com No Doubt, Don't Speak. A gente faz agora mais uma pausa e já voltamos pra você com muito mais flashbacks aqui no Vitrola desta segunda-feira. Tem Ray Charles na próxima sequência, tem Man at Work também, tem mais algumas ainda aqui pra gente rolar pra você. Alguns clássicos do mundo da música, do passado da música, aqui no Vitrola.
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0: 11:43.
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0: Crystal, pra gente fechar por aqui muito bem o Vitrola, Away From The Sun. Ainda rolou Man At Work da Wonder, clássica da década de 80 da banda australiana Man At Work. De Vinyls, I Touch Myself. E começamos esta sequência com Ray Charles e Stray Cats, Hit The Road Jack. E acabou, é hora de pegar a estrada mesmo, vambora. Chega de Vitrola por hoje. Amanhã a gente volta com mais uma hora de flashbacks pra você. Muito obrigado pela sua audiência, pela sua companhia e até o próximo.
1: Termina aqui o programa Vitrola. De volta amanhã. Com uma super sequência de flashbacks. Pra você.

0: horas, em ponto.
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0: horas e 16 minutos.
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2: Hora certa.
3: 13 horas e 40 minutos. 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

0: horas e 2 minutos.
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Hoje dia 8 do mês de junho. Boa tarde para você que está aí curtindo Onda Pop. Vamos juntos até 17 horas trazendo para você o melhor da música. E para começar bem a programação, 2h10, Rob William.

fechando aí o som de Pet Shop Boys, Baby, música nova, Wilson Sideral, lançado ao mar, TV Energia, Tiaguinho, tudo acaba em samba, daqui a pouquinho tem mais pra você no show da tarde.

0: 14h25.
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7: Bem, chegando por aqui, Dead Swiss, Don't Stop Believing.

0: 9:45.
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4: Tudo bem, agora chega por aqui nosso programa Show da Tarde, 12h53. Alô, Pereba, tá ligadinho na programação. Obrigado pela sintonia. Um abração também aí, ó, pro Daniel de Deus, tá aí sempre curtindo o programa. E o Tchu.

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1: Hora certa. 15:06.
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6: Muito bem, Onda, agora são 15 horas e 13. 15 e 13, Rihanna, música nova.

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Programa Show da Tarde, tá em sucesso. Madonna, Love Sensation. Passou por aqui também, Alesso. Carlinhos Brown também passando por aqui. Yellow Card abrindo a sequência. Também você conferiu aí a música nova da Rihanna. Daqui a pouquinho eu volto, trazendo muito mais pra você nesse Show da Tarde, segunda-feira.

0: horas e 28 minutos.
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10: Bom, agora são 15h36 para aquele sucesso.

0: 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Hora certa. 15:46.
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fechando a edição de Wizard Africa. Passou por aqui também o Dilcinho, uma partida de futebol. Música nova aí do Dilcinho, né? Regravação aí da música do Skank. E o Wizard tem a música do Toto Africa, na voz de Wizard. Daqui a pouco eu volto trazendo pra você

0: 16 horas e 1 minuto.
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5: Tudo bem, começando por aqui as mofadas da Onda. 16 horas e 9, MC Hammer.

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sucesso para matar saudades, né, Carpenters? Também teve The Police, The Policy. Olha, deixa eu lembrar você, né, que vem aí mais uma tradicional feijoada aí da Paróquia Sagrado Coração de Jesus, é na Água Comprida. Será domingo agora, das 11 às 14 horas. Feijoada completa, R$25, ou Marmitex só com feijoada, também R$25. Será domingo agora, então, aí na Paróquia Sagrado Coração de Jesus, na Água Comprida, tradicional feijoada da festa.

0: 16:43.
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aí o brasileiro, né? Dave McLean, Me and You, tema de novela, essa aí foi música, essa música foi tema de novela. Bom, tô indo nessa, amanhã tem mais a partir das 14 horas, deixando a minha última sequência. Valeu, muito obrigado por você esteve comigo até agora e até amanhã, tchau, tchau. Tá aí o som de Donna Summer, saudosa Donna Summer.

0: 17:01.
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2: Hora certa.
0: 17:37.
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0: 18 horas e 7 minutos.
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1: E aí, pessoal, beleza? Segunda-feira, tá na hora mais uma edição do Melhor do Sertanejo Universitário com Jonatas Gonçalves durante 2 horas aqui, ó, bem juntinhos pra gente curtir muito som bacana. Tamo chegando. Juntos com a melhor sequência sertaneja.
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1: O melhor da música sertaneja passando aqui no programa Arena Sertaneja na edição de hoje. Tudo de bom pra você na audiência, onde quer que você esteja curtindo o nosso programa. Obrigado pelo carinho de sempre.
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2: 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Hora certa.
3: 18:29. 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
4: Hora certa.
5: 18 horas e 49 minutos.

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0: Coisa linda.
1: Esse sonho só é possível graças a cada um de vocês, viu? Obrigado de verdade.
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4: 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Hora certa.
5: 19:08.
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1: Boa noite, gente. Que prazer pra nós estar aqui hoje, gravando esse primeiro DVD. Muito obrigado à presença de cada um de vocês aqui, nessa noite tão especial da nossa vida, da nossa carreira. Carreira essa que começou há 19 meses atrás. E começou mais ou menos assim, ó.

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0: 19:24.
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0: Faustão, faz barulho! Muito obrigado, gente, muito obrigado!
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1: O melhor da música sertaneja, do jeito que você gosta, do seu artista predileto. 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
5: Hora certa.
6: 19:47.
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0: Obrigado, gente.
1: Obrigado.
2: E assim, com essa sequência de música sertaneja, a gente vai colocando o ponto final na edição do nosso programa de hoje. Obrigado pela audiência de amizade. Amanhã a gente está de volta na terça-feira. Tchau, gente.
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2: Hora certa. 20:05.
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Muito boa noite, aqui quem fala é Tarcísio Furtado, começando mais um Som da Onda pra vocês aqui na Onda Sapucaí FM 104,9, direto de São Gonçalo do Sapucaí, sul de Minas, para todo o Brasil, hein? Vamos com muita música pra vocês, sobre o patrocínio de Frute Refrigerantes. Um abraço, meu amigo Rogério, proprietário e gerente da Frute, grande responsável pela qualidade dos produtos Frute e pelo grupo Previna. De segurança do trabalho do Diogo Furtado Ferreira Magalhães, hein? Hoje, dia 8 de junho de 2026, né? Faltando 3 dias para começar a Copa do Mundo. Vamos com muita música para vocês aqui, hein? Começando com uma música da Copa, hein? Legal, hein? Copa 2026, chegou a hora!

0: 9 na torcida pelo Brasil.
1: Agora são de Lagum, a última nuvem do céu.
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1: Agora mais uma música nova do disco do Paul McCartney, que tá excelente esse disco, hein? Never Know!

tradicional feijoada do Sagrado Coração de Jesus na Água Comprida, hein? Vai ser agora nesse domingo, a partir das 11 horas da manhã até as 14 horas, hein? Feijoada completa a partir de R$ 25,00. E o self-service é a R$ 30,00. Não percam, hein, gente? Então, domingo, a tradicional feijoada do Sagrado Coração de Jesus lá na Comprida, a partir das 11 horas da manhã. Feijoada completa R$ 25,00 e o self-service é a R$ 30,00. Muito bom.

0: 7:36.
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8: A canção de Dua Lipa, Bidio.

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